0: 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Eita, nós, hein? Show de bola.
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Bom dia, bom dia, bom dia, bom dia! Alô, Potaporã! Alô, Pedro Ram Cavaleiro! Salve, salve, minha fronteira querida! Estamos chegando, nessa manhã linda, manhã maravilhosa aí de quarta-feira, rapaz, né? Para começar mais um programa, Manhã Sertaneja, aqui pela melhor, pela mais ouvida, mais querida da fronteira. 95,3, sempre ao vivaço com você. Alô você, nossos amigos do sítio, da chácara, das fazendas, onde você estiver antenado na melhor, seja muito bem-vindo, seja muito bem-vindo.

0: aos amigos dos comércios de Ponta Porã e Pedro Rã Cavaleiro. Bom dia, bom dia, bom dia! Onde você estiver antenado, onde você estiver ligado na melhor, seja muito bem-vindo, é um prazer estar com você. E eu sou o Tony Magno, pedindo licença para fazer parte da sua manhã até as 9:30 da manhã.
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0: 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Impacto FM desde Pedro Rã Cavaleiro para o mundo. 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Bom dia, Dona Maria, bom dia, bom dia, bom dia, Ponta Porã, bom dia, Pedro Rã Cavaleiro. Eita, manhã gelada, né, cara? Manhã fria de quarta-feira, hoje dia 2 do 9 de 2026, dia 2 de setembro já, né, cara? Manhã bastante gelada aqui na fronteira, frio, cara, e hoje eu tive que vir de moto, mas quase congelei, hein, cara?
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0: Bom dia, bom dia, bom dia, você que já tá na sintonia, o telefone liberadaço, hein, 0984-323-3346. 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Bom dia, fronteira!
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0: Aô, barbaridade, bom demais, está com você mais uma vez, 7 horas e 39 minutos, 7h39.

0: o WhatsApp, o telefone já liberadaço em 0984-323-436. Alô, meu amigo Beto Plim Plim, acordou cedo, hein, cara? É.
1: Obrigada.
0: Acordou cedo pra aproveitar o dia, não? Bom dia pro nosso amigo Beto Plim Plim, tá na sintonia. Bom dia, bom dia.
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0: Meu amigo José Anselmo também lá em Sinop, já sintonizado na melhor. Bom dia, bom dia. Bom dia pra você que tá na sintonia em qualquer canto do Brasil, do Paraguai, do mundo, através do aplicativo, é? 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
0: Olá, minha amiga Marlene, também lá no Itamaraty. Bom dia, bom dia, bom dia. Obrigado pelo carinho da audiência. Começando cedinho na melhor companhia, claro, aqui na 95,3. 7:41, 7:41. Bom dia, você que já está preparando aí para mais uma jornada, né? Mais um dia de que Deus tem nos presenteado, né, cara? Eita, bom demais começar tudo de novo, hein? 7:41, manda sua mensagem. Daqui a pouquinho, às 8:30 da manhã, a oração e a reflexão da manhã aqui na programação. 7:41, não perca a hora, 7:41.

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0: Muito bem, muito bem. Michel Teló. Eita, rapaz. Valeira, né? Teló não, né, cara? É. Sei lá, só sei que esse modo é bom demais. Agora são 7 horas e 57 minutos. Bom dia, bom dia. Alô, meu amigo Jair, tá na sintonia. Obrigado pelo carinho da audiência. Amanhã legal, amanhã bacana, amanhã bastante fria, né, rapaz? Bastante gelada aqui na fronteira, hein? Alô, meus amigos que estão curtindo a programação pelo aplicativo da rádio, né? Bom dia, bom dia. Mandar um abraço da galera aí, lá de Catuete, né? Meu tio Aníbal ali na sintonia. Alô, tio Aníbal.
1: Né? Tudo vira.
0: Um abraço também, tia Florinda ali na sintonia. A minha mana Miguela também na sintonia. Alô, você, bom dia toda aí. Toda a galera aí da Catuete, lá em

0: Galinho de Ju, né, cara?
1: É. Pegando o que faz churrasco. É o...
0: Um bom dia especial pra toda a galera que tá na sintonia em qualquer canto desse Brasil, desse Paraguai, do mundão aqui. Bom dia, bom dia!
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0: Bom dia, meu amigo gaúcho Terêncio Sangapuitã. Alô, você, bom dia, nosso amigo Terêncio tá aí na cama, né, cara? É só curtir a programação.
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0: pensando, né, gaúcho, se vai levantar cedo nessa manhã fresca ou fica aí na cama, né, cara? Bom dia, Terêncio Gaúcho. Ótimo dia pra você, maninho.

esquisito, mas vamos que vamos nessa manhã legal, manhã bacana, e já de quarta-feira, meio da semana. 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Bom dia, bom dia.

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Agora em 8 horas e 17 minutos, 8:17, nós tivemos ouvido em Medo da Chuva com Rio Negro, Solimões e antes Bailanta do Tibúrcio. Pedido do nosso amigo Carlos, que está na sintonia. Alô, Carlos, bom dia, bom dia. Obrigado pelo carinho da audiência, obrigado pela sua sintonia nessa manhã legal, manhã bacana, e de quarta-feira.

já já, hein, Carlos? Já já, a reflexão e oração da manhã. 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

horas e 20 minutos, 8h20. Bom dia, bom dia. Doutora Fanny Penha, bom dia, tá na sintonia. Ai, tá coisa boa. Bom dia, doutora Fanny Penha. Tenha um ótimo dia, obrigado pelo carinho da audiência. Ótima quarta-feira pra você e toda a sua família. Um abraço também, o Fred Sanches. Ana Vitória. Bom dia, bom dia.

bem, muito bem, 8 horas e 29 minutos, 8 da manhã, 29 minutos. Bom dia para você que está na sintonia, você que está ligadinho na programação nessa manhã, e é o momento da nossa reflexão. Horas e 29 minutos, 8 e 29, o sol radiante, o sol saindo nessa manhã gostosa, manhã linda, manhã maravilhosa de quarta-feira. E você que está na sintonia, você que está ouvindo a programação, esse momento gostoso, momento onde a gente dá uma parada, né, cara? Logo cedo, mas é sempre bom, né? Começar de manhã cedo já fazendo aquela reflexão, parando e meditando alguns minutinhos aí, falando com Deus, falando com o nosso Criador, colocando as coisas no lugar, começando organizado, começando o nosso dia de maneira organizada, colocando as coisas nos seus devidos lugares, cada coisa no seu lugar, cada coisa no seu tempo, cada momento dentro do tempo devido. E fazendo isso, começando o seu dia assim, pode ter certeza que o seu dia vai ser um dia de muita bênção, de muita prosperidade e resultados positivos. Portanto, meu amigo, minha amiga, a partir de agora eu quero fazer essa reflexão junto com você nessa manhã legal, aqui na programação. E lembrando que o mês de setembro é o mês amarelo, né? Que falam. É o mês de combate, o mês de luta contra a depressão, né? Esse problema aí que está afetando muita, mas muita gente, né? E a depressão, infelizmente, não tem idade, né? Depressão, ela é um problema que alcança tanto crianças, jovens, adultos, idosos, não tem idade, não tem piedade. Portanto, hoje queremos falar um pouco sobre isso e, claro, fazer uma reflexão sobre isso. A importância de acompanhar pessoas que, infelizmente, passam por essa situação. Muitas vezes, uma situação que afeta a família inteira, que afeta os pais, os irmãos, quando há uma pessoa com esse problema na família, claro, a família toda deve se envolver, a família toda deve ajudar, estender as mãos, porque é o que se deve fazer, né? É o que se deve, a família ajudar a pessoa que está passando por essa situação. Depressão é um problema que ela não vem de uma hora para outra, né? Já vem causando alguma coisa no coração, no pensamento das pessoas que infelizmente passam por isso. E a depressão pode fazer a pessoa acreditar que a dor nunca vai passar e que ela está sempre sozinha. Mas essa é uma das formas como a doença distorce a realidade. Faz com que as pessoas deixem de acreditar nela mesma. Mas ela não define o valor de ninguém, nem determina o futuro. E a pequena reflexão sobre isso é: mesmo quando o céu está completamente encoberto, o sol continua existindo acima das nuvens. Da mesma forma, em momentos de depressão, a esperança pode aparecer invisível. Mas isso não significa que ela tenha desaparecido. Às vezes, o maior ato de coragem não é sorrir, mas continuar vivendo um dia de cada vez e aceitar ajuda quando ela é necessária. Então, meu amigo, minha amiga, para você que infelizmente passa por este momento, por essa situação, seja você mesmo, seja alguém da sua família, algum amigo, alguma pessoa que você conheça, coloque bastante atenção nesse problema, né? E a nossa reflexão sobre isso hoje, eu convido você a participar comigo nessa manhã. Há dias em que a alma parece carregar um peso impossível de explicar. A depressão pode fazer tudo perder a cor.
diminuir a esperança e fazer o amanhã parecer distante. Mas o fato de você não conseguir enxergar uma saída hoje não significa que ela não exista. Assim como a noite mais escura termina com o nascer do sol, a dor também pode dar lugar à cura. Cada pequeno passo conta, como levantar da cama, respirar fundo, pedir ajuda, aceitar um abraço. São gestos simples que revelam a força que muitas vezes você nem percebe que possui. E para você que tem fé, você que acredita que Deus é a força mais poderosa desse mundo, conheça suas lágrimas e permaneça ao seu lado mesmo nos momentos de silêncio. E você que não despreza um coração ferido e pode renovar as forças de quem já não consegue caminhar sozinho. Portanto, não desista de você. A sua história ainda está sendo escrita. E os capítulos mais bonitos podem estar à frente. E há pessoas que se importam com você. A sua vida tem um valor que nenhuma dor pode apagar. E que hoje você encontre um pequeno motivo para continuar. Amanhã você encontrará outro, e depois outro. E assim a cada dia você terá um motivo novo, uma nova esperança, para você voltar a florescer a cada dia. Nunca desista de você, pois sempre haverá alguém que dirá para você: eu te amo, você tem valor, você é muito importante para mim. E com esta reflexão eu convido você nessa manhã a gente falar com Deus, falar com o nosso Criador, falar com o nosso Papai do Céu. Senhor, nosso Deus e nosso Pai, nós estamos aqui mais uma vez para falar com o Senhor, Deus, para orar. Primeiramente, Deus, agradecer, Pai, por mais um dia de vida, por mais uma vez o Senhor nos conceder da Tua graça, da Tua misericórdia. Pai, nós podemos ver o Teu amor refletindo-se, Deus, na luz do sol, refletindo-se, Senhor, na brisa da manhã, no frescor de mais um amanhecer. Obrigado, Deus. Obrigado, Senhor, pela noite abençoada de sono. Obrigado, Senhor, porque o Senhor tem nos guardado, tem cuidado de nós. E enquanto nós dormíamos, descansávamos, o Senhor preparava, Senhor, mais um belo dia. Mais uma vez, o Senhor, Deus, tem cuidado de nós. Obrigado, Deus, pelo cobertor que nos aquece. Obrigado, Senhor, pela cama aconchegante que nós temos para dormir todas as noites.

Obrigado, Senhor, pelo teto que nos protege. Obrigado, Deus. Obrigado, Senhor, porque mais uma vez nós podemos colocar os pés no chão e começar e recomeçar mais um dia, sabendo, Deus, que nós estamos nas Tuas mãos e que o Senhor tem preparado para nós o melhor da vida, Pai. Pois assim diz a Tua palavra, que os nossos sonhos são muito pequenos, Pai, diante daquilo que o Senhor tem preparado para nós. E obrigado, Pai. Obrigado mais uma vez por nos conceder a saúde. Obrigado, Deus, por nos conceder mais uma vez o dom da vida. Nos presentear, Pai, com esse dia maravilhoso. Obrigado, Senhor. Obrigado, Deus, pelo café da manhã. Obrigado, Senhor, pelo almoço, pelo jantar. Obrigado, Deus, por nos livrar dos perigos da vida. Obrigado, Deus, porque nos momentos mais difíceis o Senhor nunca tem nos abandonado. Senhor, e nesse mês, Pai, onde a luta contra a depressão é mais forte, é constante, mas que essa luta, Pai, possa ser dia após dia. Que o Senhor Deus possa abençoar a todas as pessoas, Pai, que infelizmente passam por esse problema. Que o Senhor Deus possa guardar a vida de cada um de nós, Pai. E obrigado, Deus, por ter tanto, tanto, tanto a agradecer e tão pouco a pedir. Eu te peço agora, meu Deus, meu Pai eterno, que o Senhor abençoe, Pai, a vida dessa pessoa que está ouvindo essa oração agora. Abençoe cada uma delas, Deus. Familiares, amigos. Que o Senhor possa abençoar os sonhos, projetos, os desejos do coração dessa pessoa, Deus. Abençoa, Pai, esse pai de família. Abençoe esta mãe trabalhadora que todos os dias, Pai, vai na luta para cuidar dos seus filhos, da sua família. Deus, eu te peço, Pai, entra, Senhor, nesta casa, neste lar, levando o Senhor a paz, levando o Senhor a gratidão. Senhor, onde quer que chegue, Deus, a frequência desse rádio, que chegue também, Senhor, a Tua bênção, que chegue, Senhor, a graça, a misericórdia. Senhor, e onde houver, Deus, tristeza, leve alegria, Pai. Onde houver discórdia, leve o perdão. Onde houver, Senhor, escuridão, leve a luz da Tua palavra, da Tua presença. Onde houver enfermidade, Pai, leve a cura. Senhor, onde houver desespero, leve a esperança, Pai. Senhor, eu peço a Tua bênção nessa manhã pelos meus colegas de trabalho, locutores, diretores e aos proprietários dessa emissora, Pai. Senhor, abençoe também os nossos colaboradores, cada um deles, Pai, comerciantes, comerciários, profissionais que acreditam no nosso trabalho. Abençoe também, ó Deus, eu te peço nessa manhã, os meus colegas, cada um deles, Pai. Abençoe a nossa querida, nossa amada cidade de Pedro Juan Cavaleiro, Ponta Porã, nossa fronteira querida e amada. Senhor, abençoe, Deus, a cada um de nós. Entra em cada lar, em cada casa nesse dia, levando, Senhor, a Tua presença, Pai. Cura, Senhor, os corações feridos. Seque as lágrimas, Pai. Que nunca, Senhor, falte o pão em nossa mesa. Que nunca, Senhor, falte a Tua presença em cada coração. Senhor, e assim nós te pedimos também, Pai, que o Senhor abençoe as famílias, abençoe os pais, os filhos e abençoe os lares, Pai. E assim nós entregamos em Tuas mãos tudo o que há em nosso coração. E que seja o Senhor, Pai, abençoando a cada um de nós. E assim, nós te dizemos, obrigado, Deus!

0: A minha também. Que Deus abençoe a sua família, Deus abençoe a sua casa, todas as famílias, e vamos que vamos nessa manhã.
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0: Até as 9:30 da manhã, junto com você aqui na melhor, na mais ouvida, mais querida da fronteira. 8:48, bom dia! Alô, você que está na sintonia da melhor, da mais ouvida, mais querida da fronteira, você está na melhor, na 95,3. Alô, meu amigo Beto Silva, bom dia, tá na sintonia, curtindo a programação, ótima quarta-feira pra você. Hoje tem ele, hein, cara? Hoje tem Beto Silva junto e misturado aqui na 95, é?
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0: Bom dia também, nossa amiga Ana Paula Castro na sintonia. Bom dia também, meu amigo Júlio Joaquim. Alô, você tá na sintonia? Bom dia, tá na melhor. Tá na Impacto FM. Bom dia, nosso amigo Lisandro Martínez, la senhora Raquel.

Alvarenga, ali no Comercial Santo Domingo. Bom dia, meu amigo, o seu Luiz, também o Marquinho, a Tom, a... deixa eu ver como é que o nome daqui. A Antônia também está na sintonia, o meu amigo Nelson. Alô, Rodrigo, bom dia, bom dia. Se a chuva não passar, quem nunca percebeu mim. Muito obrigado para você que está na sintonia, obrigado pelo carinho da audiência. Vamos que vamos até às 9:30 da manhã. Bom dia, bom dia.

0: 9:01, 9:01, aí estamos ouvindo Chora Peito, Christian Ralph, linda canção, é? Deixa eu ver quem tá na linha junto com a gente no 0984-323346, canal de comunicação direto aqui com os estúdios da Impact FM. Bom dia, Tony Magno, bom dia, tudo bem? Tudo jóia? Tava ouvindo a reflexão do dia, né? Tava muito bom, obrigado, tá bom, Rosa? Obrigado pelo carinho da audiência de sempre. E ela quer ouvir Pássaro Sem Ninho, vamos tocar na sequência com André Andrade, né? Bom dia, Tony Magno, bom dia, toca Hoje Eu Sei, João Paulo e Daniel, nosso amigo Edmara tá na sintonia. Bom dia, Edmara, ótimo dia para você, obrigado pelo carinho da audiência. Vamos ouvir aí a sequência, né, na sequência aí esse pedido musical. Alô, meu amigo Pedrão, também tá na sintonia, bom dia, Pedro. Bom dia, Tony Magno, bom dia, toca música com Baitaca, Fundo da Grota, beleza, vamos tocar já já aqui no pedido musical. Nosso amigo Pedro que está na sintonia, bom dia, obrigado pelo carinho da audiência, que assim, aqui você pediu, aqui você ouve.
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2: Ligou, pediu.

ligou, pediu, tocou. É o seguinte, vou cantar para vocês agora aquele modão que vocês conhecem com o André Andrade, apaixonadíssimo, e vocês cantam com o André Andrade agora assim, ó. Pássaro sem ninho. Olá!

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1: Muito bem, até as 9h30 da manhã, junto com você aqui na Melhor, aqui na 95,3. Bom dia, bom dia. Alô, meu amigo Rodrigo, tá na sintonia. Bom dia, bom dia. Obrigado pelo carinho da audiência, obrigado pela sua companhia nessa manhã legal. Também, meu amigo Pedro, na sintonia. Alô, Júlio, bom dia, bom dia. Obrigado pelo carinho da audiência, obrigado pela sua companhia. Manda um abraço a toda a galera aí do comercial São Luís, anexo Ferreteria, na sintonia, curtindo a programação nessa manhã legal, manhã bacana de quarta-feira. E hoje tem Beto Silva, hein, cara? Junto misturado, hoje aqui na 95. E daqui a pouquinho também tem Xander Rezende trazendo pra você a festa de todas as manhãs no Estação 95, aqui na Melhor. Abraço nosso amigo Alessandro Martínez, senhora Raquel Alvarenga, na sintonia, trabalhando ao som da Impact FM lá no comercial Santo Domingo, ali no bairro Cerro Coraí.

Meu amigo Gaúcho também lá em Sanga foi estar na sintonia. Alô, Gaúcho, bom dia, obrigado pelo carinho da audiência, sempre ligadinho aí na 95,3. Bom dia, bom dia! Tião Carreiro e Pardinha, coisa tá feia, né, cara? Coisa tá feia.

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0: Muito bem, muito bem. A loira do carro branco, João Paulo e Daniel cantando aqui na programação Manhã Sertaneja, já na reta final dessa quarta-feira. Agradecendo a Deus em primeiro lugar por mais um trabalho no rádio, agradecendo a cada um de vocês, agradecendo também aos nossos patrocinadores. Obrigado, obrigado pelo carinho, obrigado pela audiência, obrigado a cada um de vocês. 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Agradecendo a você e a você também que esteve comigo até agora. Bom dia pra você. Fique na sintonia, vem aí Xande Rezende comandando a festa aí de todas as manhãs no Estação 95. Agradecendo também a você, meu amigo, você, meu amigo, que esteve junto comigo até agora. E eu volto amanhã, amanhã a partir das 7:30 da manhã, se Deus assim permitir, estarei junto com você aqui na melhor, na mais ouvida, mais querida da fronteira. Mandando um abraço a toda a galera aí lá de Catuete, no Paraguai. Canindeju, obrigado pelo carinho da audiência.
1: São 4 horas dessa
0: ponta por um Pedro Juan Cavaleiro. Fiquem com Deus, um ótimo dia pra vocês e até amanhã. Tchau, tchau, fiquem com Deus. Fiquem na sintonia de Xandir Rezende e até amanhã. Tchau, tchau. Fui!

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mais 34 minutos, 9h34 da manhã. Bom dia. Amanhã já de quarta-feira, iniciando dia 2 de setembro. Bom dia pra você, meu amigo, a você, minha amiga, tá na sintonia. Seja bem-vindo aqui pelas ondas da 95.3 Impacto FM. Amanhã legal já de quarta-feira, meio da semana, começou a sair o sol.

0: Hoje é de quarta-feira, obrigado pelo seu carinho, pela sua audiência. O meu telefone já está liberadíssimo. Pra você estar participando pelo 0984-323-3546. Bom dia. Seja bem-vindo até as 11 da manhã, estaremos juntos. Alô, meu amigo Neguinho Cowboy, bom dia,
1: meu amigo Xan. Toca aí a tristeza do Jeca pra nós aí, meu amigo. Tranquilo, e hoje eu vou ter que fritar um peixinho pra comer hoje à noite, hein? Tranquilo, pra mim, Bernardo, pro Luco, meu amigo Pé Inchado, Tonhão, seu Raul, Tibeto. Ô, Tibeto, cadê você, rapaz?
0: Eita, hoje tem Beto Silva, hein? Lá no Junto Misturado, a partir das 18 horas.
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0: Obrigado a todos, a toda a cidadania. Seja bem-vindo até as 11 horas da manhã. Estaremos juntos. Bom dia.
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0: sucesso bonito de Zezé e Luciano, Tristeza dos Chacãs. Olha a hora, 9 horas, amanhã mais 40 minutos, horário oficial aqui no Paraguai, 8h40 da manhã, horário Suma do Grossense. Alô, meu amigo João Rivas Lopes, o João Rivas Lopes parece que virou agricultor, né? É, tá colhendo repolho agora. Ô, João, tá colhendo repolho?
1: Salve, salve, ô Sandy Rezende. Beleza, meu irmão? Como que você tá? Tranquilo, pá? Tamo aqui na região da Grande Dourada aqui, meu irmão. Trabalhando aqui, mexendo com o nosso concreto. Eita, nós aí, Xandão. E aí, Xandão, de boa mesmo? Maravilha, graças a Deus. Então, Xandão, tá com gurizada aí, ó. Gurizada em peso aqui, escutando o teu programa aqui, pô. Mandar um alô aí, um abraço aí pro gurizada, ó. Animada aqui, concretando as caixarias aqui. Eita, nós. Ô, Xandão, toca uma pra nós do Rio Negro São Limões. Beleza? É na sola da bota, fazendo favor. Beleza? Forte abraço.
0: Valeu, valeu, meu amigo João Rivas. O João Rivas agora não sabe se é trabalha na construção civil, não sabe se ele é... Não dá pra entender mais, João. O que você vai fazer agora, hein?
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0: Uma hora ele tá construindo, uma hora ele tá plantando, uma hora ele tá colhendo repolho.
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0: Aí, meu amigo Luiz Fernando, o João agora é repolheiro.

0: Alô, meu amigo índio, também da sintonia, valeu, índio. Daqui a pouco tem Jean Giovanni, rapaz. Eita.
1: Toca uma música, o Ag.
0: Valeu, Ag. Ag também tem a sintonia. Nove horas, estamos aí, 42 minutos. Bom dia.

0: sucesso Murilo de Rio Negro, mais o Sony Boy na sola da bota. É. Olha a hora, gente, 9h46, meu amigo Luiz Fernando.
1: Bom dia 95, bom dia Xande, tranquilo pá, meu irmão. Rapaz, será mesmo que o João agora tá catando repolho? Não acredito nisso não, rapaz. Manda pra nós aí, ô Xande, ô, a loira do carro branco, oferecer aqui pro Gustavo, pro Fábio. Nós estamos aqui pegados aqui, correndo atrás do Faz-me Rir, né? Chegar final de semana, tomar aquele guto, nós ficamos esperando você aparecer em casa, você não apareceu lá, meu jovem. O que deu?
0: Dormi demais.
1: Rapaz, tomamos um guto da hora lá. Toca pra nós aí, a loira do carro branco. Um abraço aí, mandar aí pra o João Riva, pra todo mundo aí que...
0: O Repolheiro!
1: Que tá na sintonia, beleza?
0: João Repolheiro agora. Maria, tudo de novo. É o João Repolheiro. Nunca plantou na vida nem um pé de cebolinha, ele plantou na vida.
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0: Fala, meu amigo Penchado. Eita, o Penchado tá trabalhando.
3: Bom dia, Penchado aqui em sintonia total também. O pesadelo de vocês, o pesadelo do Neguinho Cowboy. Hoje joga, só um ponto de vocês, Cuidado que vão passar em cima desse porcão aí. Vai se esconder de novo, neguinho. Ei, neguinho.
0: Hoje tem o jogo de volta da Copa do Brasil. Palmeiras e Santos, né? Hoje é o jogo de volta. Hoje vai ser lá na casa do Santos, parece, né? Lá na Vila Belmiro.
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0: É gostosa de quarta-feira, meio da semana, início do mês, dia 2 de setembro, bom dia.
4: Fala Xande, bom dia. Fala. É o Michel do Camel Saad. Quer mandar uma música pro João Lopes aí, que tá em Dourados aí, acabei de escutar ele aí. Manda uma música pra ele aí, manda uma música aí do Renan e Raí aí, beleza? Tá eu e o Brian aqui, manda um abraço pra ele aí, o João Riva.
0: É, o João Riva é o repolheiro agora, ele é repolheiro.
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0: Ele vai na horta dos outros lá e tira foto lá. Aí ele pensa que é agricultor. Nem uma cebolinha na vida dele nunca plantou?
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0: Tá lá em Dourado, sintonizado, meu amigo João Rivas.
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0: O menino arteiro que era na sala de aula, hein? Meu Deus do céu, esse João Rivas era arteiro. O João Rivas aprontava na sala de aula, deixava ele de estudar, hein? Esse João Rivas era arteiro, hein?
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0: Obrigado a todos, até daqui a pouco tem a loira do carro branco e Renan e Raí.
5: Lindo demais, galera!

0: Sucesso bonito de... Tchê, garotas. Sucesso bonito de Tchê, garotas. Eita, nós aqui nas ondas da 95. Fala, meu amigo João Rivas.
1: Eita, Xandão. Eita, nós, né? João do Repolho, então, é? Rapaz, essa onda pega, hein, Xandão? Eita, nós. Agora fiquei surpreso que o Luiz Fernando falou, hein, ô Xandão? Ah. Você se negando de tomar um Gucci?
0: É, ele me ligou, ele
1: foi. O que tá acontecendo, meu irmão? Eita, nós. Aí é novidade, hein? Deixar de tomar Gucci pra ir dormir, homem? Oxi, que isso? Eita, nós, Xandão. Toma aqui, Xandão. Tá gurizada aqui. Gostou do teu alô aí? Mandou outro abraço aí. Mandou um abraço pro Luiz Fernando aí também. Ô, Negui Cowboy. Combinar uma hora aí em Ponto Porão, né, Gui Cowboy? Vamos reunir aí.
0: Juntar os pés inchados. Juntar os pés inchados. Juntar tudo isso pés inchado é bom demais, né? Eita, vamos marcar assim. Vamos agendar aí. Não tem nada a ver essa música, né? Qual é essa música aí? Ah, o mais amado?

0: Alô, amigo João Viva. Não, é que o Luiz Fernando, ele me ligou, era às 11 horas da manhã. Aí eu tava descansando esse meu corpo, né? Eu falei, não, mais tarde vou descer pra nós tomar aquele Gucci aí. Só que eu peguei no sono, né? Peguei no soninho. Descansar também. Domingo eu tenho que descansar esse meu corpo também, né, gente? É...
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0: Alô, meu amigo gaúcho Terêncio, bom dia, meu amigo gaúcho Terêncio!

Também na sintonia, alô, Kelma, alô, Kelma, bom dia, bom dia, bom dia, Kelma, tá na sintonia com você hoje, hein, Kelma? É, os gurizada lá que estão no concreto brabo, rapaz, todo mundo trabalhando, né? Alô, meu amigo João, também na sintonia, João Salomão! Pela música do Amado Batista, sabe aquela música de lá do tempo que nós era bem quebrado, né? É. Tempo que nós era bem pobretão, né?

0: Amado Batista, mais amado, meu amigo Gaúcho Terêncio.
1: Bom dia, meu amigo Xander Rezende.
0: Nossa.
1: Tudo bom, meu amigo? Xander, mas o João te ligou pra ir beber um gole e você negou fogo, Xander?
0: É meu amigo Luiz Fernando. Ai,
1: mano,
0: velho. Tinha me ligado.
1: O Marzão negando água, é? Alguma coisa tá errado, hein, meu amigo Xander Rezende. Mas tá bom, vamos que vamos. Solta umas modas aí do milionário pra nós escutar, meu amigo, velho. Bom dia pra nós.
0: Valeu, meu amigo Gaúcho Terêncio. Um abraço a você, meu amigo. Excelente manhã de quarta-feira a todos nós, né? Setembro, estamos já se aproximando da primavera também, né? Aí meu amigo João Rivas vai colher repolho, né? Obrigado também, Ana Paula, lá no Jardim Ivone. Jardim Ivone. Agora chegou a mensagem completa. É Jardim Ivone. Obrigado, Ana Paula, tá na sintonia. 7984-323-346. Bom dia pra você, tá na sua casa. A dona de casa também. A dona de casa já olhou esse tempo e falou: ah, vou lavar roupa. Não, não. A máquina que vai lavar a roupa, né? É. Não, não. Segura essa música. Daqui a pouco nós solta. Essa música eu quero. Vê outra música do Amado Batista. Sabe aquela música que a gente escutava assim, né? É, qual que era? Ah, essa também, né? O cheiro de flor, né? É que meu amigo Luiz Fernando me ligou, eu tava meio, tinha acabado de acordar, né? Eu falei, mas espera um pouquinho, né? Deixa eu escovar os dentes, tomar um café da manhã. Quando eu fui, eu peguei no sono de novo.
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0: Alô, você que tá ouvindo também a gente pela internet também, bom dia. Quer ouvir a gente pelo nosso site www.dafronteira.com.br, notícias Corujão. Também segue nós no Instagram também, né?
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0: Também tá na sintonia Nayara lá do Jardim Monte Alto. Alô, Monte Alto, alô, Posto Monza. Alô, Vila São Pedro, Porteiro Ortiz. A todos os pais de Pelo Ramo e de Ponta Porã, obrigado.
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0: Alô, Jardim Planalto, Nova Bodaborã, Redenção, Bodaborã 1, Jamil, Saldanha 10, Copa Fronteira, Grande Vila Áurea, Jardim Primor.
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0: Alô, São João, alô, Estoril. Alô, amigo Honorato.
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0: Bom dia especial também a... Pra que eu tenho que mandar um bom dia? Ah, é Cerro Curaí, aqui da Bama, né? Vitória, Portal 1, Portal 2. 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É, gente. 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Alô, Portal 1, alô, Portal 2. Casa de Carne MR do nosso amigo Márcio. Márcio também tá virando galã também do TikTok, é.
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gostosa, quero escutar a música do Renan e Raí, vem me fazer feliz. A música do Renan e duas músicas do Renan e Raí. Que essa música é? Que essa música é? Solta aí. Ah, tá lá, Zé. Essa música aqui eu tava escutando a cada um amigo meu, rapaz. Já tinha tomado mais do que tomava. E o homem começou a chorar, rapaz.

0: demais, sou bom demais, rapaz, é bom demais. Alô, meu amigo Beto Silva, bom dia.
1: Beleza, legal, de bem com a vida, meu amigo Xande Rezende. Impact FM 95.3, hein, cara? Beleza? Manhã legal de quarta-feira, hoje dia 2 de setembro já, hein, cara? Eita, nós que o mês de setembro aí seja iluminado por Deus e Nossa Senhora de Aparecida, beleza? Então, Xande Rezende, eu tô passando nessa manhã legal aqui na Impact FM, fazer um convite pra você, meu amigo. 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Um abraço, muito bom dia.
0: Valeu, valeu, valeu, Beto Silva. Primeiro boi no rolete lá na Clube do Laço Lindo do Amaral Cardinal. Você vai comer carne à vontade mesmo, hein? É. Com esse preço, Beto, você tem que comer tudo que você achar de carne lá, hein? Aí os médicos falam que a gente não come mais do que 300 gramas, né? Mas tem um amigo meu que chega a comer até 3 quilos de carne, hein?

0: Alô, meu amigo Carlos, tá ouvindo a gente lá no Rio Brilhante, município de Mato Grosso do Sul, é Rio Brilhante, né? É. Alô, Rio Brilhante, alô, meu amigo Carlos, um abraço a você, meu amigo. Tá ouvindo lá, né? Nós em Rio Brilhante, produção, é. O João Riva tá ouvindo a gente lá em Dourados, fala, meu amigo índio.
1: Charlie, fica tranquilo aí que você tem mais um torcedor aqui pra apoiar o nosso Verdão ali. É. Fala pro Penchado ali que sonhar não custa nada. Tamo junto aí, o Verdão é campeão, meu filho. É só colorado, mas tô com o Palmeiras com vocês aí, com o Verdão. Tamo junto. E viva o Internacional que não vai cair não, ele não vai cair, beleza? Tamo junto, Verdão campeão.
0: Valeu, índio, já a música que você pediu, índio, tá na agulha também, né?

0: Olha, olha, alô, meu amigo Vilcinho, toda a equipe lá no Mercado de Conveniência Pé de Jaca, que em outubro vai ter a festa da primavera, lá na Conveniência Mercado Pé de Jaca. Valeu, meu amigo Vilcinho. Alô, Dome Sujo 1, Dome Sujo 2. 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É. Tem que esses carros modernos, já tem internet, sabia? É. É o tal de Starlink, né? É. O Beto tem Starlink no carro dele, tem. Sabia que o Beto tem Starlink no carro dele? Obrigado. Taca de pau a música do nosso amigo índio aí, rapaz. É.
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0: sucesso bonito de Milionário Zé Rico, Duas Camisas. Boa noite. 10 horas da manhã, mais 30 minutos, horário oficial aqui do Paraguai. 9 horas da manhã, mais 30 minutos, horário Sul Mato Grossense, meu amigo Beto Silva.
1: Ô, Xande Rezende, hoje o pessoal tá apaixonado, hein, Xande? Hoje a galera tá enamorado, como eu disse, em Pedro Rano Cavalheiro. Rapaz do céu, e o pé inchado, hein? O pé inchado, será que tá torcendo pro Flamengo hoje? Rapaz do céu, hein? Cuidado, hein? O Mirassol que vocês vão pegar hoje é diferente do Mirassol que vocês pegaram primeiramente. E o Palmeiras ganha do Santos hoje, hein? Eita, nós, hoje é quarta-feira, promete, hein? Xande, quero mandar um abraço legal pra galera que tá ouvindo você ali no Centro Automotivo Ponta Porã. Galera toda trabalhando já e ouvindo a Impacto. Pessoal aqui no Centrão da cidade de Ponta Porã também. Pedro Rony Cavalheiro. Sejam todos bem-vindos à nossa querida fronteira. Beleza? Quarta-feira, dia 2 de setembro, gente. Beleza? Bom dia pra Kelma Alves, que tá ouvindo a gente. Beleza? Um abraço. Valeu, Xande Rezende. Continua com a programação aí, que tá top das galáxias. Valeu.
0: Valeu, valeu, valeu, Betinho. Centro Automotivo Ponta Porã, meu amigo Cláudio. Cadê aquela bisteca, Cláudio? Ponta,

0: 10 horas, estamos em 33 minutos, 10h33, meu amigo Neguinho Cowboy.
1: Bom dia, meu amigo Xande, tranquilo, meu amigo. Toca aí um Carta com o Milionário Zé Rico pra mim, Bernardo com o Lucas, pé inchado. João Rivas, que tá lá em Dourados, trabalhando, plantando alface e cebolinha. Pra todo mundo que tá ouvindo essa rádio, meu Tibete, não lembrou de mim não, né, Tibete?
0: Valeu, valeu, valeu, valeu! Obrigado, obrigado a todos, a toda a cidadania dessa manhã legal aí, já de quarta-feira, velho. É quarta-feira, meio da semana.
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1: Aí estamos de volta, estamos de volta, 10 horas da manhã, mais 52 minutos, 10 da manhã e 52, horário oficial aqui do Paraguai, 9h52 da manhã, pelo horário sul mato-grossense. Bom dia, bom dia, bom dia! Obrigado, obrigado a todos, na sintonia, também telefone liberadíssimo, 098-4300-23-346. Alô, você que está do outro lado do rádio, bom dia! Também telefone liberado, liberado, liberado, bom dia, Xande! Toca a música do... Ale... Ataíde Alexandre, Estrada do Amor, Dona Rosa, bom dia! Bom dia, Xande, toca a música, Muchachita com Miguel... Zé Calhado, Edmara, bom dia!

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1: Aí estamos de volta, 10 horas da manhã, 58 minutos, 10h58, horário aqui no Paraguai, 9 horas da manhã, mais 58, pelo horário sul, Mato Grossense. Bom dia!
2: Bom dia, Xande, aqui é a Tereza da Vila São Pedro, eu queria escutar uma música do Los Buques.
1: Tereza, na Vila São Pedro, quer escutar Los Buques? Agora tem a música de Los Buques.

domingo. Essa música do... Essa música era Ramonita Vera, né? É, Ramonita Vera. Eu vou ver uma música aí que quero queimar um pouquinho minha língua, né? Custa nada, né? Queimar a língua, né? Não custa nada queimar a língua. Alô, meu amigo Jefferson, tá na sintonia, toda a equipe lá da infraestrutura, todo mundo trabalhando. É o Chupa Teta, o Zóio, o Geraldo, o Pirinchão. Esse dia eu passei, Jefferson, o Geraldo tava sentado. Tava dormindo sentado, homem. Não, meu amigo Honorato, o Beto acordou cedo hoje, hein? O Beto acordou cedo hoje, hein?

11 horas da manhã, mais 2 minutos. 11 e 2 da manhã, horário aqui no Paraguai. 10 horas da manhã, 2 minutos. Pelo horário Suma de Grossense. Você é fogo, eu sou paixão e fogo, né? 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

Aí, sucesso bacana de Los Buques, Chiquira Bonita. 11 horas da manhã, mais 27 minutos. 11 da manhã, mais 27 minutos. Horário aqui do Paraguai. 10h27 pelo horário sul mato-grossense. Isso aqui mandou um bom dia do especial a toda a equipe lá no Miltinho Madeira, lá no escritório. Alô, Miltinho Madeira, bom dia, bom dia. Toda a equipe lá no escritório, Miltinho Madeira. Eita, nós, hein? Bom dia pra você, meu amigo, ou você, minha amiga, tá no sítio Chácara e Fazendas, os assentamentos de Itamaraty, Dorcelina Pulador, Sacapitã, Aeroporto, Bairro da Granja, São Domingos, Andreasa. Todos os pais de Pirão, de Ponta Porã, todo mundo na sintonia. Alô, meu amigo Reinaldo Jalasca, bom dia. Também, ah, você que está ouvindo a gente pela internet, em qualquer lugar, né? Também pelo nosso site, www.folhadafronteira.com.br, Notícias Corujão, hein? E ouvir nós lá no seu computador, seu tablet, notebooks, seus celulares. Também segue nós no Instagram lá também, pode seguir aí, Impact FM lá no Instagram, é, segue nós lá. 10h28 da manhã, horário sul-mato-grossense aqui no Paraguai, 11h28.

0: Obrigado, obrigado a todos, a toda a sintonia. Seja bem-vindo aqui pelas ondas da 95.3 Impacto FM. Programação é Estação 95. Eu daqui, você na sua casa, no seu trabalho. Excelente manhã de quarta-feira. Sucesso bonito chegando de Refúgio de Amor. Amiga.
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começando ontem, meio-dia, mais 2 minutos, horário oficial aqui do Paraguai, meio-dia e 2 minutos, 11 horas da manhã e 2 minutos, pelo horário oficial sul-mato-grossense. Eita, nós aqui nas ondas da 95. Obrigado a todos que esteve comigo nessa manhã legal de quarta-feira. Tamo de volta, a partir das 14 horas, programação Conexão Jovem. Excelente manhã de quarta-feira, mas não sai da sintonia. Hã? A Impacto FM, 24 horas junto com você, Bandido Sentidos. Tchau, tchau, e até as 14 horas estaremos juntos. Programação aí, Conexão Jovem. Tchau, tchau.

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1: Vai começar. Vai, aposta em quanto?
2: Eu digo que aí é 2x1, Zé.
1: 2x1.
2: 2x1.
1: Garçom, agora tá aí a aposta da gente aí, por favor.

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1: Olha, 15:09, 15:09, 14:09, pelo horário oficial Suma de Grossense. A partir de agora estamos aí nas ondas da 95, a programação Conexão Jovem esta tarde, quarta-feira. Sol tá gostoso. Obrigado a todos, a todos aí que tá do outro lado do rádio, seja bem-vindo. Programação aí Conexão Jovem, até as 17 horas estaremos juntos. Também o telefone já está liberadíssimo para você estar participando pelo 0984-323-346. Ótima tarde, Pirohão, ótima tarde, Ponta Porã. A você que está ouvindo também a gente pela internet, gente. Obrigado! Programação Conexão Jovem a partir de agora.
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1: Vamos que vamos, até às 17 horas pelo 0984-323-346.
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1: Obrigado, obrigado a todos, a doutora Cidoni também, telefone liberadíssimo, liberadíssimo, 0984-323-346. Ótima tarde, Pirouão, ótima tarde, Ponta Porã, de quarta-feira. Eita nós, hein?

0: sucesso bacana de banda da Luxúria, Gordinho Gostoso, Sada Ruiz.
1: Boa tarde, meu amigo Xande Rezende. Ah. E aí, boa tarde a galera que curte Impact FM. Uma tarde ensolarada, bastante agradável, hein, Xande?
0: Gostoso, bom demais, né?
2: Cidade grande aí, saudade gostou, tanto
0: levou. Meu amigo César Rui tá desanimado, hein, César? Não deve. Acabou de receber o salário de 10 mil, tá desanimado, César? Não tinha.

0: Acabou de receber, tá desanimado o homem, rapaz. Que tu me seduz. Carteira chega e tá bufando. Rapaz, o pique chega e tá estourando já.
1: Tá na cadeia, chegou lá, me empurrou. Aí tinha um louro muito doido lá dentro. O louro olhou pra mim e falou: qual é? Qual oh, foi? Por que é que tu tá nessa? Eu disse, não, só porque eu tava cantando Florentina, Florentina,
0: Florentina. O homem acabou de receber, já tava meio desanimado, hein, César? Meu Deus do céu, ganhei 10 mil por mês desanimado assim, né? Desse jeito não dá, hein, César? Animação, hoje é quarta-feira, hein, César? Ruiz. Alô você, meu amigo gaúcho Terêncio!
2: Buenas tardes, buenas tardes! Tá muito desanimado esse homem,
0: hein? Tá desanimado, carteira bufando.
2: Hein, Xande? Tá louco? Com 10 contos na poupança aí? Tá reclamando?
0: Tá desanimado, homem. Tá pensando o que ele vai gastar, né?

0: senhoras e 20 minutos, 15, 20, 14, 20, pelo horário Suma do Grossense. Obrigado, obrigado a todos, da sintonia. Seja bem-vindo até as 17 horas. Nós vamos estar juntos. É o certo dos animais, com 10 mil, velho. Vai que essa música é daquela animação dele, né? Não é verdade, meu amigo Neguinho Cowboy?
1: Boa tarde, meu amigo Xande, Neguinho Cowboy, tranquilo, meu amigo? Ah. Toca aí aquela música assim, Era um deserto que eu atravessei, ninguém viveu passar, estranho só. Meu amigo Bernardo com o Lucas, meu amigo Pé Inchado, Tibeto, seu Raul, Tonhão, e todo mundo, João Riva lá ali em Dourados. Ei, João Riva, aí tá quente aqui também, tá, meu amigo? Tô batendo um traço de massa aqui, João Riva.
0: O João Riva agora é repolheiro.

0: agora o homem agora. Segura porque é o meu homem agora.
1: Então, acabei de receber por isso o desânimo, né, cara? Quando você vai lá ver a conta lá, putz, não era nada que a gente tava esperando, né, Xande? 10 conto? Não sou locutor de rádio ainda, não, mas... Um dia nós chega lá, né? Um dia nós chega lá.
0: Aí, gaúcho, ó, escondendo ouro, aí, gaúcho. Cadê Ruiz? Escondendo ouro. Aí, agora ele é Mad Max do GCM, né? Ele não tá gastando. Ô, gaúcho, sabia que o Sérgio não tá gastando mais dinheiro dele aqui na fronteira? Tá gastando fora da cidade, é. Ele faz parte agora do Mad Max da fronteira. Pra ver, ele tá mais bonito. Agora acho que ele recebeu os 10 contos. Acho que ele vai lá pro lado. Acho que vai lá pro lado de Mato Grosso, pra lá visitar lá aquelas montanhas lá, né? De bonito pra lá.

tem malandragem, KCL, pedindo musical nosso amigo Neguinho Cowboy. O homem que é domador de jumento, de burro brabo, de mula véia. Tudo, e quer escutar malandragem, né? Música. Não tem jeito não, hein? Ele já é sabor cowboy, né?

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0: Aí estamos de volta, 16 horas e 9 minutos, 16 horas e 9 minutos, horário aqui no Paraguai, 15 horas e 9 minutos pelo horário sul mato-grossense. Então, uma tarde gostosa de quarta-feira, meio da semana, dia 2 de setembro. Hoje também tem Beto Silva também lá no Junto Misturado, hoje tem Beto Silva, hein?
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0: Aí estamos de volta na chupeta pra não chorar. 16 horas e 15 minutos, 16 e 15. 14 horas e 15 e 15 pelo horário sul-mato-grossense. Eita, nós aqui, hein? Hoje também tem Beto Silva também lá no Junto Misturado. Obrigado, obrigado a todos, a todo o Eterno Sintoninho. Telefone liberadíssimo, 0984-323-346. Ótima tarde, Pedro Juan. Ótima tarde, Ponta Porã. Seja bem-vindo a todos. Programação Conexão Jovem.
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0: Fala, amiga da Geek Boy!
1: Boa tarde, meu amigo Xantra aqui. Toca aí um Hadaway pra nós aí, pra mim, com o Lucas Bernardes, Domi Surgi 1, Bem Inchado, Tibete, Tonhão, seu Raul e. Tá todo mundo ouvindo a rádio aí.
0: Valeu, valeu, valeu, valeu! Amigo da Geek Boy, tá na sintonia!

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5: Aí estamos de volta, estamos de volta. 16 horas e 40 minutos, 16 e 40, horário oficial aqui no Paraguai. 15 horas e 40 minutos, pelo horário Suma de Grossense. Obrigado, obrigado a todos, a todos na sintonia, meu amigo. Quem tá na sintonia, quem tá aí com nós aí, trabalhando aí, ouvindo o Impacto. Nosso amigo, tem que vir aparecer, né? Tem uma folguinha. Valeu, meu amigo Claudio, aí tá na sintonia lá no bairro São João, trabalhando. Eu vi Henrique e Juliano. Qual que é a música do Henrique e Juliano? Tá na agulha aí, rapaz. Tá na agulha, tá na agulha, tá na agulha. Discurso. Henrique e Juliano.

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Estamos de volta, estamos de volta, 17 horas e 1 minuto, 17 e 1, horário oficial aqui no Paraguai, 16 e 1, horário oficial sul mato-grossense. Ficando por aqui, agradecendo seu carinho, sua audiência. Obrigado, obrigado a todos vocês. Hoje também tem Beto Silva também lá no Junto Misturado. Já tem Beto Silva no Junto e Misturado. Obrigado a todos vocês. Dou volta amanhã, a partir das 8h30 da manhã no Estação 95. Ótima tarde, ótima noite, quarta-feira. Obrigado, obrigado, mas não sai da sintonia. Já tem Beto Silva. Vamos embora com a música de Eduardo Costa. Eu duvido. Tchau, tchau.

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1: Essa vai pra turma do boteco, os cachaceiros de plantão, que cante com a gente.

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0: Eu quero ver agora, quando ela me ligar, não vai falar comigo, porque telefone mudo não pode falar, né?
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0: legal de Bem com a Vida. Boa noite, hein? Beleza, então, fronteira querida que eu amo tanto, muito boa noite. Boa noite pra você que tá me ouvindo aí do lado do rádio, galera que tá me ouvindo pelo aplicativo, pessoal que tá me ouvindo também pelo site Folha da Fronteira, muito boa noite, boa noite, boa noite! Estamos chegando aqui nos estúdios da mais ouvida da fronteira, da Impact FM 95.3. Muito prazer me apresentando, eu sou Beto Silva! Até as 22 de Pedro Juan, até as 21 horas de Ponta Porã, horário Sumato Grosso. Beleza, então hoje é quarta-feira, junto e misturado na 95.3. Falamos em nome, falamos aqui, né? A gente tem que ter um patrocínio, né, cara? Com certeza. Falamos em nome do meu amigo Adão, a dona Leonarda, ali da AL Distribuidora de Bebidas. Beleza, legal! 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Pra você que gosta do bom e do velho da música, legal, né? O telefone tá liberado pra você participar comigo pelo 09-0984-323-346. Hoje é junto e misturado, hein, gente? Hoje, na verdade, hoje não tem sorteio. Hoje não tem sorteio, né, produção? Não tem sorteio. É, não tem sorteio hoje, mas você pode sortear o quê? Fazendo o seu pedido musical com a gente vai atender você com todo carinho, né? Manda o seu recado aí pra sua gata, pro seu gatinho, a gente fala aqui pra você no Impacto com todo carinho. Eita, nós, hein?
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0: Meu amigo Terêncio, tá na sintonia da 95 já? Terêncio, amigão de longa data, hein? Eu vou te mandar uma mensagem no privado daqui a pouquinho, hein, Terêncio, beleza? É, quero mandar um abraço também, meu amigo Thiago, tá na sintonia, boa noite.
2: Amigo, toca uma música do Thiago.
0: Uma música do Thiago? Beleza, meu amigo Thiago, Thiago Medina, tá na sintonia da 95. Meu amigo Tica, lá do Etica Gás, acabei de passar na frente lá. O Tico deu uma cumprimentada, né, rapaz? Eita, nós, hein? Pra você que tá dirigindo, pra você que tá aí, né, transitando na nossa cidade hoje, tava complicado o trânsito, hein, cara? Mas tá valendo a pena. Preste muita atenção, principalmente nessa hora aqui, ó. Luz baixa, sempre alta. Luz alta quando você precisar. Beleza? 95.3, 19 horas e 16 minutos aqui na 95. Impact FM.
3: Beto Silva. Toda a sua moderação, viu, beleza?

0: tá nós, hein? Relembrando aí, relembrando os clássicos, né? Na voz do meu amigo Panda, cantor Panda, tocando pra você. Galera que tá na sintonia, o telefone tá liberadão aí, né? Meu amigo Norato falou, Beto Silva, tua voz tá muito baixa, vamos aumentar um pouquinho aqui, né? Valeu, Norato, obrigado pela dica aí. É, rapaz, estamos chegando ao vivaço aqui nos estúdios da Impact FM 95.3. Hoje, quarta-feira, dia 2 de setembro. Eita, nós, hein?
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legal de bem com a vida, hein, gente? 19 horas e 23 minutos. Quero mandar uma boa noite agora ao meu amigo Farias, que tá na sintonia da 95.3, hein? É, rapaz, e o Farias tá trazendo pra você aí, sabe o quê? 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E quero mandar um abraço ao amigo Farias, né? Farias está na sintonia com a gente. Valeu, Farias, obrigado, hein, meu irmão? Tamo junto. Sintonia também, minha querida amiga Kelma Alves, beleza, Kelma? Obrigado pela sintonia também. Tamo junto e misturado hoje, quarta-feira, dia 2 de setembro. Eita, nós, hein? Beleza, então, um abraço, 19 horas e 24 minutos. Meu amigo Rodrigo Juqueri tá na sintonia também. Cadê o Guti Guti, Rodrigo? Hã? Cadê o Rodrigão? O Rodrigão sumiu, apareceu agora, né? Mas tá valendo, hein? Meu amigo Norato tá na sintonia. Tamo junto, hein? 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
1: Eita, nós, hein? 19 horas e 32 minutos. Beleza, então, obrigado pela sintonia de você que tá me ouvindo aí pelo rádio, pela frequência, né, de 95.3 Rádio Impacto FM, hein? Obrigado por você que tá me ouvindo também pelo aplicativo da Rádio Impacto. Obrigado, obrigado mesmo, hein? Tamo junto, junto e misturado aqui na 95.3. 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

então um dos sucessos nacionais aí, mais tocado no ano de 2026. Canudinho, ao som de Gustavo Lima e Ana Castela. Para você que está na sintonia da 95, o telefone está liberadão aí para você participar pelo 090984-323-346. Quero mandar uma boa noite, meu amigo Jaime, lá na pizzaria Portal do Sul. Tá ouvindo a gente, cara, lá no bairro da Granja. Meu amigo Jaime, dona Márcia, tá sempre junto com a Impact FM 95,3. Mandar uma boa noite também, doutora Fanny Penha, Fred Sanches, a Ana Penha também tá junto com a gente. A pequenininha Ana Penha, né? 19h39, beleza, telefone liberado, hein? 0984-323-346. Quero mandar uma boa noite pra galera também lá da SS e Escavatop e Terraplanagem. Isso mesmo, hein? Aproveitando aqui, mandar um abraço legal pra galera ali da SS Escavatop e Terraplanagem. Meu amigo Elisson Cruz da Silva. Beleza, meu irmão? Um abraço pra você. Uma boa noite para toda essa galera top ali da SS, Escava Top e Terraplanagem. 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Você, cadê você? Bora chegar aqui na Impacto, hein? Bora fazer barulho comigo aqui. Hoje é junto e misturado 95,3. Essa daqui vai pra minha amiga Kelma Alves. Tá na sintonia da 95, tá fazendo a janta já, né? Será que tá fazendo janta? Manda um áudio aí pra mim. Valeu, Kelma!

Eita, nós aí é o som de Refúgio de Amor. Desculpa, mas vou ir ali orar. Eita, legal de bem com a vida. Como é que tá na quarta-feira, hein, meu irmão? Como é que tá você? Como é que tá a família? Que Deus abençoe grandemente você, viu? Obrigado pela sintonia. Vamos embora, né? Vamos pra frente que atrás vem gente, como diz assim, né? Quero mandar um abraço pro meu amigo Luquinhas, que tá ouvindo a gente lá no bairro São João. Lucas Obregão Anastácio tá na sintonia. Valeu, Luquinha. Obrigado pela sintonia. Também meu amigo João Obregão tá na sintonia com a gente. Obrigado pela sintonia de cada um de vocês. Meu amigo Farias tá na sintonia. Valeu, Farias, também. Um abraço de coração do Beto Silva. Meu amigo William, lá da WA Materiais e Ferreteria também, tá na sintonia da 95. Enfim, variedades, é muita gente aí mandando mensagem. Obrigado pela sintonia. Dona Rosa, o Pedrão, lá da Chácara Coqueirinho, também tá na sintonia. Meu amigo Terêncio, é, rapaz. Meu amigo Terêncio tá ouvindo a gente lá em Sanga Puitã. Obrigado pela sintonia. Ele pediu, né? Pedro Hortaça, saudoso. Bailanta do Tibúrcio.

0: Eita, nós, hein? Beleza, legal, meu amigo Rodrigo Juqueri falou que tá ouvindo a Impacto FM. Eita, nós, hein? Valeu, Rodrigo, um abraço pra você. Deus abençoe. Vamos tocar pra você, tua mó dona que ele pediu aqui. Papo de boteco.
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0: Aproveitando, mandar um abraço aí, meu amigo Fred Sanches, doutora Fanny Penha, os proprietários aí, aqui da Impacto FM 95,3 Impacto, que toca melhor pra você, pode ter certeza. Muito boa noite. Meu amigo Marcelo André também tá na sintonia com a gente, é o diretor da nossa rádio.

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0: Mas eu sou Beto Silva. Estamos aqui nos estúdios da 95, da mais ouvida da fronteira. Meu amigo Cláudio tá na sintonia lá da Hidráulica. Hidráulica Torque Bell. Isso mesmo, hein? Tá falando com a gente aí, mandando boa noite pra essa mega audiência, né, Cláudio? Boa noite.
1: Beto Silva, boa noite, meu amigo. Você tá bom? Estamos aqui na sintonia ouvindo a rádio aí. Manda um abraço aí pra Hidráulica Torque Bell. Toca uma moda pra nós aí.
0: Daquele jeito,
1: animado.
0: Né? Valeu, valeu, Cláudio. Tamo junto, hein?

0: Eita, nós, hein? Essa daí vai pro meu amigo Cláudio lá da Hidráulica. Toque Bell, tá na sintonia da 95. Minha amiga Kelma Alves mandou um áudio pra gente. Vamos ouvir o áudio, boa noite.
1: Fala, Beto Silva. Tô aqui na sintonia, ouvindo esse catiacão bom. Eu já jantei.
0: Já jantou?
1: Já fiz um revira ali com a sobra do almoço e já coloquei pra dentro da barriga. Mas tô aqui já me preparando pra ir pro berço. Na verdade, já tô no berço já, né? Tô preparando pra dormir. Alexia ficou programada pra desligar às 22 horas. E vai ligar às 6 da manhã.
0: Pra ouvir o Impacto, né?
1: Na Impacto FM, aqui é tudo programado. Eu durmo com o som ligado e acordo com o som ligado. Meu despertador da Impacto FM. Um forte abraço, meu amigo. Mandar um alô aí pro seu Jaime, né? Pra eita, toda nós, a família, hein? Portal do Sul.
0: Pizzaria Portal.
1: Mandar um
0: Sul.
1: Alô também especial, né? A senhora Fanny, o Fred, né? Toda Fred a família da Impacto FM, né? E também aos nossos amigos ouvintes que estão aí ouvindo a sua programação, meu amigo. Um forte abraço. Um bom final de quarta-feira.
0: Valeu, minha amiga.
1: E uma quinta-feira abençoada amanhã, hein? Falou, meu amigo.
0: Valeu, Kelma. Beleza, então. Falando com a gente ao vivaço aí. Kelma Alves ao vivaço nos estúdios da Impact FM 95.3. 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

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Minha amiga Dona Rosa tá ouvindo a gente lá na Chácara Coqueirinha. Ela falou: Beto Silva, tudo bem com você? Tudo bem, Dona Rosa, como é que tá a senhora? Muito boa noite pra senhora, boa noite pro Pedrão aí que tá ouvindo a gente. Também Chácara Coqueirinho, sempre na Impacto FM. Ela pediu a música Morena Rosa com os Serranos. Bora lá, hein?

0: Mas olha o tranco da Morena Rosa.
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0: Beleza, então, gente, 20 horas e 6 minutos. Quero mandar uma boa noite pro meu amigo Adão, a dona Leonarda. Tá ouvindo a gente? Rapaz, lá no Manuel Padial, né? Isso mesmo. É a L Distribuidora de Bebidas, isso mesmo, hein? A L Distribuidora de Bebidas, toda a galera aí na sintonia, seu Adão, dona Leonarda, Bianca. 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

0: tá nós, hein? Beleza, então aí é o som de Guardianes del Amor, Bebendo Lágrimas. E tá nós, hein? Essa música fala a verdade, né? Rapaz do céu, hein? Top de linha, hein? 20 horas e 22 minutos.
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0: Beleza, então quero fazer um voo agora, vou descer lá no Jardim Estoril, hein? Lá no Jardim Estoril, tá a dona Sara lá com a Manuela, né? Minha esposa, a dona Sara, juntamente com a Manuela. Manuelinha, tá mandando boa noite pros ouvintes da Impact FM, né, Manu? Fala aí.
2: Oi, Beto, tudo bem?
0: Tudo bem, meu anjo, como é que tá você?
2: Minha avó, Beto.
0: Hã?
2: Minha avó, Beto.
0: Tá se certo, tá escutando a rádio com a vovó. Beleza, Manu? Um abraço pra você, um beijo no coração de você, um beijo no coração da Sara também. Galera que tá lá no Jardim Estoril, obrigado pela sintonia. Ali no bar da Dona Cleusa também, né, no Jardim Estoril, obrigado pela sintonia. E a minha amiga Kelma Alves mandou um áudio pra mim aqui também, falando um pouquinho, né, das atividades aí do CTG Querência da Saudade. Lembrando para você que o telefone está liberado para você fazer o seu pedido musical, pois hoje é quarta-feira, hoje é dia de Junto e Misturado aqui na Mais Ouvida da Fronteira, na Impact FM, né, Kelma? Boa noite!
3: Aproveitando, meu amigo, essa música gauchesca, eu quero, em nome do nosso patrão Wagner Vedana e de toda a patronagem do CTG Querência da Saudade, para convidar a todos de Ponta Porã, Paraguai e região a participar conosco do nosso almoço da independência. É isso mesmo. Nós, membros do CTG, estaremos desfilando no desfile do dia 7 de setembro, agora segunda-feira, com a famosa costela, né? Costelão Fogo de Chão, que vai passar com o caminhão na Avenida Brasil. Logo após o nosso desfile, nós estaremos partindo para o nosso galpão crioulo e estaremos recebendo, né, todos a partir das 11 horas da manhã com aquele almoço da independência. Logo após o almoço, nós teremos aí, com a animação do nosso amigo Magrão e o Gurizinho, né? Grupo sensação do momento, dupla da nossa terra. E também, diretamente do sul do Brasil, nosso amigo Paulo Reponte Velho, ex-vocalista do grupo Reponte Velho. Ele que tem mais de 35 anos de história. Então, o nosso baile vai estar bom, nosso almoço melhor ainda. Convidamos a todos a participar do nosso evento no dia 7 de setembro. E no dia 20 de setembro, nós estaremos aí com o nosso porco no rolete. O porco no rolete que só o CTG Querência da Saudade sabe fazer, sabe caprichar. Então, nós estamos aí com convites à disposição. Qualquer informação é só entrar em contato comigo pelo telefone 67993139197. Falar com Kelma Alves, não confunda. Queremos agradecer em nome do nosso patrão mais uma vez, Wagner Vedana, da nossa patroa Carielle e de toda a patronagem do CTG Querência da Saudade. É como a Kelminha fala: te piucha de alegria, reúna os amigos e partiu CTG.

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1: Eles têm um Impacto FM. Isso aí que a Kelma convidou vocês aí. Rapaz, top demais, hein? Beleza? Então, chegando mensagem aqui nos estúdios da nossa programação Junto e Misturado. Boa noite.
2: Boa noite, Beto Silva. Aqui é a Lindalva Franco de Oliveira, do Bosque Carandá.
1: Beleza, dona Lindalva.
2: Quero participar do Juntos e Misturado aí. Peço pra você tocar uma música e ofereço pra todo que estiver ouvindo.
1: Pode
2: tocar
1: falar.
2: A Loira do Carro Branco aí pra mim, que eu quero ouvir.
1: Loira do Carro Branco. Vamos tocar sim, com certeza. Obrigado aí, dona Lindalva Franklin de Oliveira. Tá ouvindo a gente lá no Bosque Carandá, né? Obrigado pela sintonia, dona Lindalva Franklin de Oliveira. A Loira do Carro Branco chegando pra cantar pra você. Aí é o som do Daniel. Beleza, então? 20 horas e 27.

vai confiando na loira, né? A loira do carro branco cantando pra você aqui nos estúdios da 95. Olá, boa noite aqui, boa noite, legal, de bem com a vida também, né? Tá ouvindo a gente? Falou, mandou aqui, ó, boa noite, Beto Silva, tudo bem? Estamos ouvindo a sua programação Top das Galáxias, hein? Estamos aqui no Porteiro Tris, Fazenda Iporã. Eita, nós, hein? Porteiro Tris, Fazenda Iporã. Minha amiga Miriam e Oswaldo Cavalheiro tá na sintonia com a gente. A paz do céu, hein? Tá meio sumido vocês, hein? É, minha amiga Miriam.

Irem Oswaldo Cavalheiro, boa noite para vocês. Deus abençoe grandemente esse casal lindo aí. E pediu a música Tiquitita, aqui na 95. Vai ouvir agora, hein? Fazenda Iporã, lá no Porteiro Tris, beleza? Boa noite, 20 horas e 32 minutos.

0: Tá nós, hein? Aí é o som de Rio Negro e Solimões, hein? Falta você. Música apaixonada demais, hein? Os corações apaixonados. Tá na Mais Ouvida da Fronteira, tá na Impact FM 95.3, beleza? 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
0: Beleza, então, meu amigo Pedrão tá na sintonia lá na Chácara Coqueirinho. Ele mandou aqui: Beto Silva, boa noite. Boa noite, meu amigo Pedro, como é que tá você? Toca pra gente a música aí, Tordilho Negro com os Serranos. Aí agora, hein?

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2: Boa noite, meu amigo Beto Silva. Tem como você tocar pra nós na Mato Grossense aí? Aqui é o Carlos, segurança da FK Cereais. Beleza, meu amigo?

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2: Boa noite, meu amigo Beto Silva. Hoje junto e misturado, né? Impacto FM, melhor rádio da fronteira. Noite agradável, hein, Beto? Toca qualquer uma aí do Rick Renner pra nós aí. Fresco pra guarnição de serviço hoje. Alô?

Beleza legal de bem com a vida aí, o som de Rick Renner. Você tá querendo o quê, hein? Você tá querendo o quê? Meu amigo César Rui está na sintonia da 95. Beleza, César? Um abraço aí pra você, pra guarnição da GCM, né? Guarda Civil Municipal de Ponta Porã. Tá na sintonia, hein? Obrigado aí, valeu! Galera, hoje é junto e misturado, hein?

0: Teixeira.
1: Quero mandar uma boa noite, meu amigo, meu grande amigo, meu nobre amigo. Abaixa um pouquinho, retornei. Aurisvaldo Maciel, hein, cara? Eita, nós, hein? Valeu, Aurisvaldo. Aurisvaldo Maciel aí, rapaz, amigão de longa data também. Tá ouvindo a gente lá no Jardim América, isso mesmo, hein? Aurisvaldo Maciel, Ariane Bogado, dona Cecília também. Obrigado pela sintonia de cada um de vocês aí, valeu! E Deus abençoe grandemente, valeu, Aurisvaldo.

0: Tá nós aí, é o som do Panda, juntamente com o Gustavo Lima, hein? Você sabe o poder que tem atrás da calcinha de renda. Beleza, então, gente, um abraço pra vocês. Tamo junto, hein? Junto e misturado aqui na 95. Eu vou tomar uma água rapidão e eu volto na sequência com muita música, hein? Não sai da sintonia, não, hein? 95,3 Impacto FM, trazendo muita música hoje pra você, ainda aqui na 95,3.
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